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0: essa machuca, né?
1: Eu só não deixo meu cachorro.
2: Nem meu violão. 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
9: 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Faz um coração. Toca aí.

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0: Alô, Espírito Santo! 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
0: 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E por falar em Vitória, como é que tá a obra da UPA da cidade? Tá vendo alguma coisa aí de cima?
1: UPA... Ô, Bruna, não tô vendo UPA nenhuma aqui em Vitória. Só tô vendo uma obra parada e parece que não tem ninguém trabalhando.
0: UPA, Lelê! Tá bom então, Oliveira. Bom retorno. Olha, pessoal, a Rádio R15 adverte. Muito cuidado com o que andam falando por aí nessa campanha. Tem muita conversa fiada, muita mentira circulando. E foi pra alertar os nossos ouvintes sobre isso que a gente criou o... Minuto Verdade. Hoje vamos falar a verdade sobre a situação da Guarda Municipal de Vitória. Este ano, numa sessão solene em homenagem aos profissionais da segurança pública, o presidente do Sindagentes do Espírito Santo afirmou que em 2013, na gestão do prefeito Luciano Rezende, os agentes da Guarda Municipal de Vitória conquistaram um adicional de risco no valor de 30% do salário. Na gestão do prefeito, que abandonou a prefeitura para ser candidato, esse adicional foi simplesmente retirado dos vencimentos dos agentes municipais. Ainda de acordo com o presidente do Sindagentes, a Guarda Municipal de Vitória não tem um plano de carreira, trabalha com péssimas condições e muitos profissionais estão passando por sérios problemas de saúde mental. A corporação se sente desprestigiada, desvalorizada e doente. 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
0: 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Eu vou ficando por aqui e deixo vocês com essa linda canção da região dos imigrantes.

0: Tchau, pessoal.
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0: São Paulo!
1: Essa é pra casar, viu?
2: Litoral 734, bom dia! Bom dia, gente linda! Bom dia, Deus! Graças a Deus! Ai, segundou para nossa alegria hoje, 12 de outubro. Mais uma manhã linda, que Papai do Céu nos abençoe, nos proporciona um dia maravilhoso. Hoje também celebramos Nossa Senhora Aparecida, padroeira do nosso Brasil, e também o Dia das Crianças.
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2: É, o Dia das Nossas Crianças. Deus abençoe o nosso país, proteja cada família, cada criança, que cubra aí as crianças com muita saúde, com muito amor, com muita segurança, e nunca deixe faltar fé no coração de ninguém. Tudo bem? Tudo tranquilo? Começou bem a sua segunda-feira, a sua semana? Só os fortes trabalham hoje, né? Só os fortes estão no batente. Que bom, você tá trabalhando, tá em casa, tá de boa, tá de férias. Tá no litoral? Conta pra gente. Tá indo pra lá? Ó, eu tô imaginando a volta do litoral pra casa. Bem mais cedo, hein? Vou pegar um trânsito. Não, nada não, só tô te avisando. Vai curtir o seu dia, vai aproveitar o seu feriado. Você merece, tá? Você merece. E os fortes vão trabalhar. Nós tem boleto, né? Vamos pagar. Vamos trabalhar para pagar, se Deus quiser. Que Deus abençoe a nossa semana, que Deus abençoe o nosso dia, que Deus te abençoe. Obrigado pelo carinho da sua audiência. GG Gomes, vamos juntinhos até ao meio-dia. Com promoções, com muita alegria, com muita música boa. Você vai mandar aquele carinho para aquela criança maravilhosa que você ama demais. Pode ser seu filho, sua neta, pode ser seu sobrinho, pode ser quem for, seu mozão também, pode mandar alô pra ele, pode mandar alô pras amigas, os amigos. Fique à vontade, a festa é nossa e, por sinal, já começou a nossa festa. São 7h36, pega seu cafezinho e vem, bom dia. Música.

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0: Faz barulho, Goiânia!
1: É traia véia! Não previ participação de Murilo Huck. 7:41. Bom dia pra você! Tá cheio da preguicinha, né? Mas pode ficar cheio da preguicinha, não tem problema não. Hoje é feriado, dia das crianças, tem uma criança aí na sua casa. Você é uma criança, eu sou uma criança grande, também sou. Adoro me divertir de brincar, fazer resenha. Né? Qual o brinquedo que você mais gosta? Ou qual a brincadeira que você mais gosta? Vai, conta pra gente. Tá indo pra onde? Levar essa criança pra onde? Leva a gente no Som do Carro. Falando em Som do Carro, obrigado pelo carinho da audiência aí, você que tá curtindo no Som do Carro. Obrigado pela carona, a gente gosta muito. Bom dia! E essa segunda-feira é diferenciada, em plena segunda-feira você em casa, hein? Nossa, que tudo! Então, hoje só os CLT Pro Max trabalham. Graças a Deus, né, Valente? Valente fazendo aqueles pães maravilhosos. Parabéns, viu, Valente? Deu até vontade de tomar um café com esse pão aí. Maravilhoso. Bom trabalho pra você. Bom dia pra você que tá acordando agora. Bom dia, Ezequiel. Bom dia, Alcione. Quem tá aqui? Olá, bom dia.
2: Bom dia, Gigi. Bom aqui dia. É Verônica.
1: E aí, Verônica?
2: Já montado, São Francisco de Itabapoana.
1: Eita, São Francisco.
2: Eu gostaria de pedir uma música pro meu amor. Telso Cachorrão, que ele é uma eterna criança. Eita, ele é uma pessoa feliz, ele é uma pessoa brincalhona,
1: isso
2: divertida.
1: Aí. Maravilha.
2: E pode ser aquela música Casca de Bala. Beijo, Gigi. Na litoral eu tô mais que legal. Bom dia, bom feriado.
1: Bom dia, minha linda. Dê um beijo nessa criança grande aí, tá? Boa segunda-feira. Feliz feriado. 7:43 da melhor. Bom dia pra você.

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0: Gustavo Lima, cheiro de balada. 8:07. Bom dia pra você. Vamos falar de promoções? Dia das Crianças. Vamos falar de promoções. Segunda-feira, semana começando com feriadinho bom, né? 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Bom dia, Shirley!
1: Bom dia, flor do dia.
0: E aí, gatinha?
1: Nossa, que legal trabalhando hoje. Hoje é só pros esportes, né, amiga?
0: Só os esportes.
1: Minha filha, eu tô aqui agarrada também trabalhando.
0: Viu?
1: Fazer o quê?
0: Os
1: boletos nos esperam, né?
0: Né?
1: Passando pra te desejar um bom dia, um bom feriado, né? E que Deus possa abençoar nosso dia, nossa semana.
0: Isso.
1: E que tudo vai prevalecer na presença do Senhor em nossas vidas.
0: Amém.
1: Te amo, beijo.
0: Beijo, minha linda, também amo você. Bom trabalho, uma ótima semana. Tudo de bom. Meu amigo Messias, eu passei hoje, Gê, trabalhar na Casa Torta. Então vai, faz lá aquela torta bonita. Bom trabalho pra você, tudo de bom. Flávia, bom dia.
2: Bom dia, Gê.
0: E aí?
2: Eu queria desejar feliz dia das crianças para todos, dia de Nossa Senhora Aparecida, né?
0: Uhum.
2: E mandar alô com o meu netinho Pietro, meu netinho Sofia, meu netinho Gael, meu netinho Heitor e toda a minha família.
0: Tá bom.
2: Litoral, tô legal. Segundo, hein?
0: Graças a Deus, segunda-feira toda nossa. Vambora, Flávio. Um abraço pra você e toda a família. Luiz Eduardo, tá onde? Fazendo o quê? Bom dia.
3: Bom dia, Gegê. Trabalhando hoje, Gegê. Trabalhando.
0: Vambora.
3: Tapetão quente, tá como? Tapetão preto, tá como? Começando a esquentar. Você tá doido? Tão por cá fazendo as entreguinhas aqui. Acordando aí a turminha que tá de folga em casa cedo. Você tá doido? Luiz Eduardo por cá. Bora entregar.
0: Vai com Deus, meu amigo. Boa entrega pra você. Bom dia de trabalho. 8:10 na Litoral.

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0: Litoral Tomás, que legal nessa manhã gostosa de segunda-feira, 12 de outubro. Teve festa? Tá tendo festa? Tá comemorando? Deixa eu falar, hein? Ganhou nada ainda, calma que eu vou falar. Ainda não tem resultado não, menino, calma aí. Não, tá valendo. Um The Best Cup, um delicioso açaí com acompanhamento da The Best Açaí. Você não tava sabendo não, né? 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Bora concorrer! Lembrando que hoje, segunda-feira, feriado, Dia das Crianças também. Uma manhã e tarde inteiras dedicadas às crianças com passeio ciclístico, distribuição de pipoca, algodão doce, área kids, totalmente liberado. Porque a estação ferroviária recebe, né, o primeiro Coffee Wine Beer edição Oktoberfest em Cachoeiro. Todos os dias, de 9 a 12. Olha, hoje é o último dia para você aproveitar esse dia maravilhoso. Além de apresentações de danças típicas alemãs durante a programação Cultura, reúne aí os amigos, a família, a criançada e vá viver essa celebração, tá? Primeiro Coffee Wine Beer edição Oktoberfest Cachoeiro. Estação ferroviária, entrada gratuita. Minha amiga Dona Neuza, como é que a senhora está? Já tomou um cafezinho, está curtindo a praia? Fala para mim, bom dia.
1: Bom dia, Gigi. Que Nossa Senhora Aparecida proteja todos nós.
0: Amém.
1: Bom dia para todos da rádio aí. Mais um dia de folga para nós. Um bom dia. Na Litoral estou legal.
0: Bom dia, minha amiga. Uma ótima segunda-feira.
2: Bom dia,
0: ei,
2: minha
0: pipoca.
2: Amiga Gigi Gomes. Aqui
0: hoje
2: é Pipoca. Tamo junto, Gigi.
0: E aí?
2: E eu lembro que você falou na sexta-feira que... Na sexta-feira, que na segunda-feira só trabalham os fortes.
0: Falei,
2: né?
0: Hoje
2: é
0: também.
2: É nós. Nós estamos trabalhando de pedreiro hoje.
0: Eita.
2: Entendeu? Rejuntando um banheiro aqui.
0: Uhum.
2: E ouvindo a melhor, a Litoral. Na Litoral nós estamos mais. Que legal. Deus abençoe, GG, vocês aí.
0: Deus te abençoe também, meu amigo. Bora mexer o doce, então. Capricha, hein? Bom dia, obrigada pelo rádio ligado na melhor. 8h34 na Litoral. Bom dia pra você.
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1: E na Litoral, Tomás, que legal, manhã linda de segunda-feira, hein? Que maravilha, o astro já brilhando, esquentando, o dia tá gostoso demais pra você curtir, pra você viver. O Pai do Céu te proporcionou esse dia para você se divertir, lá viver com a família, ficar ao lado daquela pessoa que você ama, da criançada, dos filhos, dos netos. É uma delícia, né? Aproveite aí o feriado. Se você estiver no trampo, bom trabalho para você. Hoje só o CLT Promax que trabalha. Só os fortes estão trabalhando e vamos curtir a partir de agora 45 minutos de música nessa manhã maravilhosa. 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Bom dia para você.
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0: do Pagode, Grupo Menos é Mais, Investigador. 9:09. Você tá aí fazendo vários nada. Tá aí desfilando pela orla do litoral, ao som da litoral. Obrigada pela carona. Tá lá? Cadê? Como é que tá as praias? Manda foto, manda foto. Hoje eu saí cedinho. E outra, cedinho, o sol já tava lá. Coisa mais linda. Perfeito, perfeito. Deus é perfeito. Coisa mais linda. Então aproveite seu dia. Hoje eu tô em casa, não vou sair não. Tomei borocochô. Fica com a gente. Esse borocochô a gente manda embora. Fica com a gente. Tem muita música boa pra você dançar. Temos promoções. 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A palavra-chave, Cine Perim Center. Só isso. Bora concorrer. Te desejo boa sorte. Beijo pra você. Dona Geralda, beijo. Bom dia, minha linda.
1: Você tá nos carros de...

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1: 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Um homem que tinha Vitória como destino foi preso em flagrante no aeroporto do Galeão, no Rio de Janeiro, com medicamentos emagrecedores e anabolizantes na bagagem. Ele desembarcava de um voo do Foz de Iguaçu e faria conexão para a capital capixaba. Durante a fiscalização de rotina, a Polícia Federal encontrou as ampolas na mala despachada sem autorização legal. O passageiro foi encaminhado à delegacia da Polícia Federal e indiciado por importação ilegal de produtos sem registro.
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1: O Flamengo venceu o clássico com o Fluminense e segue na liderança do Campeonato Brasileiro neste domingo em jogo válido pela 30ª rodada. O rubro-negro suou com um time misto do tricolor, mas Carrascal decidiu no segundo tempo e garantiu a vitória por 1-0 e a manutenção da ponta da competição. Com o resultado, o Flamengo foi aos 64 pontos e manteve um de vantagem sobre o Palmeiras, que goleou o Corinthians também neste domingo.
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0: Sandra. Já vou falar seu nome. Ai, meu Deus do céu. Vou falar seu nome. Cadê o resultado? Bora lá. Resultado de promoção com a Debecha sair. Quem faturou um The Best Cup, um delicioso açaí com acompanhamentos. É do bairro Zumbi, final do telefone 5894. Caroline Santos. Carol!
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0: Parabéns, gatona! O The Best Cup é seu. Vai lá com o mozão, tá? São 9h40. Nós vamos faturar rapidinho, já trazendo mais músicas pra você e resultado de promoção daqui a pouquinho com o cinema. Fica com a gente.
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5: Vamos adiantar esse negócio, hein? Vamos começar o nosso 60 minutos de música logo. Pra esquentar ainda mais a nossa manhã gostosa de segunda-feira, feriado. Que delícia. Bom dia, ganhou o presente? E você é crianção, né? Tá certo, tá errado não. Bora curtir? Promoção rolando, 4 ingressos pra você curtir no cineminha, no Cine Perim Center. Dá tempo de você concorrer. E bora curtir essa sequência maravilhosa, 1 hora de música direta a partir de agora. Aguardando o seu bom dia. Eu sei que você acordou agora, pode ficar à vontade pra participar, concorrer, mandar o seu alô, o seu carinho pra quem você quiser. Pode. Até o meio-dia, GG Gomes por aqui. E trazendo Matheus e Cauã abrindo a sequência. Bom dia pra você.

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3: Eu tô gravando esse áudio pra dizer que não dá mais, que a gente vai terminar de vez. Espera aí.

0: Eu tô na litoral, eu tô legal. 10h20, gente linda. Bom dia, feliz segunda-feira. Feliz feriado. Bom trabalho pra você. Daqui a pouquinho, resultado de promoção com o cinema. Daqui a pouquinho também mais uma promoção pra você concorrer. E deixa eu falar dessa promoção, resultado amanhã. 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Resultado, amanhã.
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0: Mais e Pablo na nossa sequência do nosso 60 Minutos de Música. Bom dia! Dona Renê Regiane, bom dia pra senhora, tudo bem? Oi, Caetano, fala comigo, bom dia.
1: Bom dia, Litoral, bom dia, Gigi Gomes. É segunda-feira, dia da padroeira do Brasil, Nossa Senhora Aparecida. Parabéns aí pra todos os aniversariantes do dia. Um feliz dia das crianças, a todas as crianças da família Brito, né? Um dia abençoado para todas as crianças aí, meus filhos Danilo Coelho Tavares e Elisa Coelho Tavares, meu sobrinho Gustavo, Miguel, Netinho, Gabriel, João Vitor, que Deus abençoe poderosamente e ricamente todas as crianças do Brasil. GG, e aí? Segunda-feira sem lei, né, Litoral? Eu tô legal.
0: Com moderação, tá? Parabéns às crianças e um ótimo dia para você. Obrigada pela participação. 10h34... Tá fazendo o quê? Aonde? Com quem? Tá indo pra onde? Leve a gente com você nessa manhã gostosa de segunda-feira, feriado. Você vê que a semana vai passar rapidinho, né? É, vai passar rapidinho. Vai trabalhar pouco, né? E aí, tá participando dessa promoção? 4 ingressos pra você curtir um cineminha no Cine Perim Center. Durante a semana. É, você merece também. Eu vou levar meu filho, meu neto, minhas crianças, 4 ingressos. Então participe. Nome completo, seu bairro, a palavra-chave, Cine Perim Center, para você concorrer e faturar, hein? Boa sorte! 60 minutos de música com Marvila Nick Shortinho.

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1: Bom dia!
0: 10h53, fechamos a nossa sequência. Já tô trazendo depois do break o nosso 45 minutos de volta. Bom, né? Resultado de promoção. Vou trazer mais um resultado de promoção. Deixa eu falar mais essa promoção pra gente fechar. Deixa eu falar dessa promoção pra gente fechar as promoções de hoje. Do cinema já tô trazendo o resultado de promoção, tá? Já tô trazendo. Já fechou do cinema. Agora esse aqui, já que hoje é segunda-feira, dia das crianças, hoje tem espetáculo do Circo Máximos. O Circo Máximos está instalado ao lado da padaria Top no bairro BNH. E temos um par de ingressos para você assistir o espetáculo do Circo Máximos. O que você acha? Que máximo você concorrer? Tá afim? Então manda para cá. Hoje eu vou levar minha criança no circo. Então, ó, nome completo, o seu bairro, a palavra-chave, Circo Máximos. Beleza? Pode participar, tá valendo a partir de agora. Deixa eu ver meu amigo Marcos. Meu amigo Marcos está passeando hoje, que maravilha, isso é muito importante. Bom dia.
2: Bom dia, litoral, bom dia a todos aí, ouvintes.
0: Bom dia.
2: A rádio aí, todos os radialistas. Hoje estou dando passeio aqui que no litoral.
0: Ei, maravilha.
2: Estou almoçando fora com a família.
0: Que chique.
2: Um abraço aí, mandar um abraço pra minha esposa Dina,
0: uhum.
2: Meu enteado Michael. E um feliz dia das crianças pra todo mundo desse país.
0: Isso aí.
2: Valeu.
0: Valeu, meu amigo. Um abraço. Curte bastante o feriado, segunda-feira. Tudo de bom pra você. Eliana, um beijo pra você. Renata, Pessina, Denilza, Maria Lúcia, boa sorte. Lindomar, bom dia. Douglas, Simone, beijo pra você, lindona. Uma semana maravilhosa. Já começamos bem, né, Simone? Tudo de bom pra você. Loilsa também, um beijo. Reinaldo, ora, bom dia. Duda, Adriele, Tati, seu Antônio Carlos, meu amigo Jorge, dona Janaína e dona Júlia. Um abraço pra vocês. Feliz segunda-feira, tudo de bom. Chester André também participando. É bom ter vocês aqui, você não tem noção. Mas quem tá aqui comigo?
3: GG!
0: Eu?
3: Bom dia!
0: Que isso, Quase Fábio?
3: Boa tarde aqui pra nós, graças a Deus.
0: Nossa, que satisfação!
3: Vou me apresentar que você já sabe quem é.
0: Uhum.
3: Tô por aqui, logo aqui no Canadá.
0: Que lindo!
3: Vindo ao litoral.
0: Ele voltou.
3: Beleza?
0: Belê!
3: Um abraço pra nós, ótima. Uma abençoada semana, que Deus nos abençoe. E bora pra cima.
0: Bora.
3: Como é que tá o clima nesse Espírito Santo aí?
0: Quente demais.
3: Tá vendo também quente?
0: Tá delícia.
3: Por aqui nós estamos caminhando e bicando pro frio.
0: É?
3: Deu até vontade de voltar pro Brasil.
0: Nossa.
3: Não, mas já passou também. Um abraço com Deus. Tudo bom.
0: Sucesso, meu amigo. Saudade, né? Tô no Canadá. Dá licença, né? É chique demais esse Fábio, viu? Professor, um beijo no seu coração. Já que tá friozinho aí, ó, um abraço apertado, demorado, quentinho pra você. Volte sempre, a gente adora a sua participação, tá? Beijo, tudo de bom. Não, ele manja, ele é professor, ele manja. Desculpa, depois dessa, do, direto do Canadá, dá licença, eu até beber água, fiquei nervosa.
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10: E na Litoral, Tomás, que legal, 11 horas em ponto, a nossa última hora, juntinhos por aqui nessa manhã maravilhosa de segunda-feira, feriado. E que bom que você tá aí do outro lado curtindo a nossa festa. Já tá rolando essa promoção, valendo um par de ingressos para você assistir o espetáculo do Circo Máximos. E a partir de agora, de volta, os 45 minutos de música. Então, bora curtir? Bora dançar com o Natan e Zé Felipe. 11 e 1, bom dia.
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1: Saudosa Marília Mendonça e Jorge Henrique Rodrigo. 11 horas e 17 minutos, você curtindo 45 minutos de música nessa manhã maravilhosa. E aí, como é que você tá? Já falo, falo e repito, tá indo pra onde? Com quem? Fazer o quê? Cadê minha amiga Pina? Pina, tô sabendo que tem galinha caipira aí, me conta.
2: Bom dia, minha amigona do meu coração.
1: Bom
2: dia. Pina aqui de Aracuí, manda um alô. Os meus filhos, Gerlane, Gisandra e Lander. Meus 5 netinhos, Ana Luísa, Guilherme, Miguel, Júlia e Isabela.
1: Beleza.
2: Que Nossa Senhora da Aparecida tá sempre protegendo o ex.
1: Isso.
2: Eu amo muito o ex, GG.
1: Isso.
2: Tudo na minha vida e meus netos.
1: Acredito.
2: E manda um alô pros meus dois genros, Joaninha e o Jô, que estão vindo todo mundo almoçar pra cá.
1: Eita.
2: GG. Eu fiz 3 galinhas caipiras com batata, GG.
1: Nossa!
2: Um manguzinho, uma farofinha. Só tá faltando você aqui na minha casa.
1: Manda,
2: eu quero que um dia você venha almoçar comigo, hein? Tá bom, nega?
1: Vai ser um prazer.
2: Tô com o Gustavo Lima aí pra mim. Que Deus abençoe nosso dia e nossa tarde, tá bom, amiga? E todas as crianças do Brasil, Nossa Senhora tá sempre protegendo todos eles, tá bom?
1: Tá bom.
2: Fica com Deus, amiga.
1: Fica com Deus, obrigado pelo convite, tá? Beijo pra você. Galinha caipira com anguzinho. Com a couvezinha, bom demais, né? Bom demais. Na casa dela também tem galinha caipira, que eu sei, né, Silvinha, sua linda? Estamos indo pra onde, amore?
3: Bom dia, GG Gomes.
1: Bom dia.
3: É, trabalhando feriadão desse, hein?
1: Só os fortes.
3: Então, que Nossa Senhora Aparecida te proteja, você, toda
1: a
3: sua família, nós todos, né? Que abençoe nós infinitamente,
1: isso,
3: né? E eu tô te dando uma carona hoje aqui, ó, pra bom Jesus, hein?
1: Ei, maravilha.
3: Tá? Fica com Deus, minha amiga. Te amo.
1: Também. Amo muito. Vambora, partiu. Bom Jesus com Jesus. Tudo de bom, Silvinha? Bom final de... Aliás, bom final não. Bom comecinho de semana, tá? Um ótimo feriado, minha linda. Adriano da Paixão tá lá, ó. Iriri. Tá esbanjando. Que isso, Adriano? Aproveita. Cadê ela? Ela é... Ah, tá. Tá bom. Deixa eu ver esse aqui. Olá, bom dia.
4: E aí, GG? Boa tarde, Xeroz.
1: Boa tarde.
4: Tudo bem?
1: Bom dia.
4: Aqui é o Simar.
1: Ei, Simar.
4: Tamo junto.
1: Tamo junto, Simar. Obrigado pela participação. Bom dia pra você, meu amigo.
5: Essa moça é pra casar, hein?
6: Vocês estão falando besteira.

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1: 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Aí, ó.

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1: 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O país contabiliza ao menos 194 concursos públicos e processos seletivos abertos durante a semana mais curta devido ao feriado, reunindo mais de 41 mil vagas em diversas regiões. As oportunidades contemplam todos os níveis de escolaridades para atuação em governos estaduais, municipais, instituições de ensino, câmaras, órgãos do judiciário e polícias militares. Os salários oferecidos aos candidatos selecionados podem chegar até R$38 mil mensais.
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1: Poucas nuvens e calor no Espírito Santo sobre a influência de um sistema de alta pressão. Não há previsão de chuva para o estado. A umidade relativa cai para menos 30% à tarde. Ventos moderados sopram no litoral. Mínima de 24, máxima de 32 graus.
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0: Fortaleza.
1: É Mari Fernandes. Oi. Telefone sem fio. Fechamos a nossa sequência dos 45 minutos de música. Deixa eu falar aqui, quem faturou 4 ingressos para curtir no cineminha no Cine Perim Center é do bairro Rui Pinto Bandeira, final do telefone 8153, Sara Serafim. Sara!
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1: Parabéns, Sara! Beijo pra você, obrigada pela participação, tá? Agora tem resultado também do Circo Máximos, bora! Isso! Quem faturou um par de ingressos para assistir o espetáculo do Circo Máximos, final do telefone, 5082, o Córrego do Brás. Hatley Paulo Felício Hatley.
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1: Beijo pra todo mundo que participou pra concorrer. Obrigado pela participação. Amanhã tem mais. Hoje à tarde, nosso amigo Emerson Aguiar ainda de folga, hein? Desde sábado. Ô, produção, vamos ver isso aí. Emerson, você merece. Continua. Continua. Amanhã a gente começa a trabalhar, né, Emerson? Você merece. Tudo de bom. Mas daqui a pouquinho também, ao meio-dia, programa eleitoral obrigatório. E depois, Rede Vitória, tá? Rede Vitoral Vitória. Mas a gente continua, só vou faturar. Rapidinho, né, Shirley? Só vou faturar e já volto. Fica aí.
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Gente linda, vou ficando por aqui, já agradecendo a Papai do Céu. Por mais um dia, mais uma manhã gostosa. Desejo uma tarde linda pra você, tá? Se proteja, beba água que passarinho bebe. Fique com a família, dê um cheiro nas crianças, que o Papai do Céu proteja, abençoe e dê saúde a todas as nossas crianças do mundo inteiro, do Brasil inteiro. Beijo pra você, criança grande. Amanhã a gente se fala, tá? A partir das 7 da manhã. Fica com Deus. Um beijo, um cheiro. Valeu, tchau.

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4: 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Faz um coração.

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8: 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Eu vou ficando por aqui e deixo vocês com essa linda canção da Região dos Imigrantes.

0: Tchau, pessoal.
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0: Litoral, tá legal, agora meio-dia, 27, bem, Nightzinha chegou na rede Litoral de Rádios pra você de Linhares, Colatina, Cachoeiro e também aqui na Grande Vitória, Nightzinha na área, então já vem me fazendo companhia, chama no zap no 999-86-1050, me segue lá no Instagram também, no @onightzinha, e bora curtir muita música. Hoje, feriado, dia de Nossa Senhora Aparecida, dia das crianças também, bora curtir juntinho na número 1 do estado.
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0: Álvaro Nobre, Censurem os Amores, fechando sequência, bebendo nossa segunda-feira de feriado.
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0: Agora meio-dia e 33, tá curtindo muita música e Nathzinha vai com você, te fazendo companhia aqui no nosso WhatsApp. Então chama no 999-861050. Bora aqui no WhatsApp, que já mandaram mensagem aqui pra gente. Bora ouvir quem tá por aqui. É o Uli. Oi, Uli.
3: Bora, eu vou pra dar um domingo cedinho, Nathzinha. Bora, eu vou levar um churrasco pra vocês.
0: Ah, eu quero, hein.
3: Bora, eu vou pro pé do nada aí.
0: Eu quero,
3: um churrasco pra vocês aí.
0: Um churrasquinho do nada ia ser tudo de bom, vem, Uli, rapaz. Edneia Luz, de Vila Nova de Colares, Nathzinha, fez aniversário aqui pro Elson Pedra. Ele que é caminhoneiro e tá sintonizado com a gente. Beijo pra vocês e um happy birthday. Karine Christian, de Aracruz, tá curtindo com a gente também. Fala, Jodi.
4: Nathzinha, bom dia. Um bom trabalho aí pra você. Na Litoral, tô legal.
0: Valeu, Jodi.
4: E ouvindo você, eu tô mais legal ainda.
0: Obrigada.
4: Mandou um alô pro meu sobrinho, João Vitor, hoje tá fazendo aniversário, ele não mora mais aqui, mora em Goiânia.
0: Nossa,
4: mas
0: longe.
4: De qualquer forma, é aniversário dele.
0: Uhum.
4: Bom dia pra você, um bom trabalho. Toca pra nós aí qualquer música aí do Jorge Mateus ou Henrique Juliano.
0: Beleza.
4: Bom dia, Natizinho, um bom abraço. Jordi aqui da Gurijica.
0: Valeu, Jordi, um happy birthday pro seu sobrinho João Vitor, fazendo mais um aninho de vida. Ah, por falar em festas, comemorações, eu vou liberar pra você agora a parte de convite pra curtir a feijoada do João. Tia Elessi, entre elas, pavilhão de Carapina, 1º de novembro, manda a senha feijoada na Litoral. Senha feijoada na Litoral, que vale parte de convite pra feijoada do João. Boa sorte. Jonathan Schmidt, o Jardim Campo Grande, está curtindo com a gente também, mandando um beijo para a esposa Josimara, as filhas Crislaine, Ana Júlia e Ana Clara, que também estão sintonizadas na número 1. Amanda Rodrigues, um beijo para você, mandando um beijo para as crianças Melissa, Kaique e Rose, que estão indo para a Praia da Costa, curtindo a Rádio Litoral, e estão querendo ouvir o nome deles aqui na rádio. Então, um beijo para você, Amanda, Melissa, Kaique e Rose também. E eu volto já já.
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0: Menos é mais, pagando mal com mal, fechando sequência aqui na Rádio Litoral Rádio, que é número 1 em audiência geral.
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0: O meu também fica 24 horas por dia e eu nem tô zoando, tá? E você manda sua mensagem pra mim no WhatsApp no 999-86-1050, que eu estou aqui respirando por aparelhos e você é meu combustível. Manda mensagem, bebê. Igual quem mandou mensagem aqui pra mim foi a Silvana, ela que é de Santo André, Cariacica. Bora ouvir.
2: Bom dia, Nath linda.
0: Bom dia, meu amor.
2: Te desejar um bom dia de trabalho.
0: Obrigada.
2: Uma abençoada, uma semana abençoada para
0: Amém.
2: Você e para todos nós, né?
0: Uhum.
2: Já falei com o Bruninho hoje, agora com você. E desejar também um bom dia e um feliz dia das crianças para todas as crianças, não só do nosso Brasil, mas
0: Valeu,
2: do mundo.
0: Lindeza.
2: Um beijo bem gostoso e bem quentinho no seu coração.
0: Obrigada. Um beijo pra você, Silvano. Feliz Dia das Crianças pra todas as crianças desse mundo. E especialmente para as nossas crianças que amam ouvir e ficar ligado aqui na Rádio Litoral. Um beijo pra todas vocês. Aproveitem o seu dia.
3: Meu dia, bom dia, arroba. Ô, Natizinha.
0: Ô,
3: é Gabriel Santana, oi, embaixador do Moto Criativo. Natizinha, nesse momento eu tô em Guarapari. Você tá
0: Nossa.
3: Doido? Tô curtindo.
0: Tô
3: nada, minha amiga. Tô trabalhando também. Você tá doido?
0: Não acredito.
3: Tá pensando que é só você que tá trabalhando hoje, também
0: tô
3: no sofrimento. Mas tá tranquilo, porque eu tô ouvindo a Litoral, a primeiro lugar geral do Ibope. Na Litoral, eu tô legal.
0: Um beijo pra você, nosso embaixador. Quem tá por aqui também é ele. Fala, Caetano.
4: Boa tarde, Natizinha, Torre de Gêmeos.
0: É
4: Caetano, City de Cachumirim, bebê. Tô contigo,
0: claro,
4: hein?
0: Bebê.
4: Tô juntinho com você, gata. Aproveitando, mandar aquele abração pros meus amigos, meus parceiros aí, Vanelli Brandão, da Trotomax. Rogério Caetano lá na RC Rações na Sambra, Robin Rafael da RC Manutenção Industrial, Caio Debona do Agro, melhor fazedor de queijo da região de Ironda, e ele, o Guimarães, tava lá em Cantagalo no final de semana,
0: chique,
4: comendo aquele porquinho caipira matado na hora lá, choricinho, tripinha, cê tá doido, tomaram muita cerveja e cachaça, hein, cê tá
0: Meu
4: doido,
0: Deus do céu.
4: E aquele abração também lá em Sotô, no cantinho feliz, lá o Pesca e Paga do Titio Aguinaldo. Bota subindo, hein? Cadê o Ed Carreiro com 3R? Sumiu, faz o Pix.
0: Ai.
4: Na Litoral tá legal.
0: Abraço pra você, Caetano. Beijo também pra mais quem? A Rebeca Silva de Andorinhas Vitória, Valéria Nunes de Vila Graúna, um beijo pra você. Leonardo Antunes tá curtindo com a gente, Residencial Coqueiral, e Marco França de Santa Luísa Vitória também. Beijo pra vocês e a gente continua aqui na WhatsApp, na Rádio Litoral, no 999-86-1050. Bora que eu volto já já.
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0: Deu pra você ver, bebê. Simone Mendes, Direitos Iguais, fechando sequência.
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0: É isso aí, tem muita música pra rolar pra você ainda. É, não tem nenhum intervalo comercial, então sua participação é muito bem-vinda, viu? Manda aqui mensagem pra mim no zap no 999-86-1050. E bora fazer da nossa segunda-feira, desse feriado maravilhoso, com a sua companhia, que fica tudo de bom, fica ainda melhor. Bora que eu vi quem tá por aqui no nosso WhatsApp. Chama, Josimar, bom dia. Oi.
2: Cadê pra nós aí? Toca aí a chave do cadê.
0: Você tá doido? Tá mandado aqui então, essa música eu vou tocar daqui a pouquinho. Josimar Gomes, Duda.
3: Boa tarde, Natizinha. Quem fala aqui é
0: Duda, meu.
3: Duda, meu, de Cachumirim. Boa tarde, ouvinte de Colatina, Niara, Dani Vitória, Cachumirim. Boa tarde pra minha amiga, o Toninho, aí, pula, Plachete. Minha amiga Lala, Aparecida, nossa, que tá fazendo aniversário hoje.
0: Mas quem?
3: O feliz dia das crianças. E o feliz Nossa Senhora Aparecida, né? De Nossa Senhora Aparecida.
0: Exatamente.
3: E a todos da Rádio Litoral. Beijo da Mel. Fui!
0: Um beijo pra você, Duda Mel. Rebeca Silva de Andorinhas, Vitória. Valéria Nunes de Vila Graúna. Leonardo Antunes tá por aqui também com Residencial Coqueiral. Daniel de Santos Dumont, Daniel Lírio, Marco França de Santa Luísa, Lolo Soares, a Lorena Lina de Planície da Serra. Ah, e manda sim que tá rolando promoção nessa hora, sabia? É você com acompanhante curtindo a feijoada do João. Tielesse, entre elas, Pavilhão de Carapina, 1º de novembro. Manda senha feijoada na Litoral. Feijoada na Litoral. Essa é a senha que você manda no WhatsApp no 999-86-1050. Tem um beijo pra mandar aqui também pra Gabriel Santana, 1º de maio. Laine do Bonfim, beijo pra você. Fernandinho de São Pedro.
4: Boa tarde, Natizinha. Aqui é boa Fernando tarde. De São Pedro na Litoral. Tomás, que legal. Vamos que vamos. Natizinha, quero ganhar esse convite aí da feijoada do João, hein?
0: Boa!
4: Quero ganhar esse
0: convite. Manda senha, manda senha.
4: Uma boa tarde, bom feriado e bom trabalho. Vamos que vamos. Partiu que ninguém viu.
0: Partiu que ninguém viu. Edneia Luz de Vila Nova Escolares, um beijo pra você. Pro Rafael também de Portugal.
5: Natizinha, quem fala Rafael de Portugal. Manda um abraço pra Monique e pra todos os amigos da Serra. Sabrina, Jefinho. Fica com Deus. Tô ligado aqui de Portugal, hein?
0: Tá mandado, Rafael. Beijo pra você. Obrigado. Beijo pra toda a turma que tá em Portugal ouvindo a gente, curtindo a Rádio Litoral. Um beijo pra vocês e obrigada pela companhia, viu? Fala, Caboclinho!
6: Boa tarde, boa tarde. Aqui é Caboclinho.
0: Fala, Caboclinho.
6: Morador de Nova Calapinha 2. Esse vizinho aí foi do aniversário de terror lá em Vista. Lá em Colinha da Serra. Esse é meu sobrinho aí. Eu gosto de dançar.
0: É o videozinho que ele mandou do sobrinho.
6: Eu ouvi lá e curtindo lá, dançando lá do cantor. Mulher que é danada, mulher que é danada. Linhagem do papagaio gigante. Litoral, na Litoral, tudo legal.
0: Um beijo a você. É o Caboclinho curtindo com a gente. Um beijo pro seu sobrinho também, que dança muito, viu? Que gracinha, gente. Manda aqui mensagem no seu zap, no nosso WhatsApp, na verdade. Aqui o 999-86-1050. Pra fechar com chave de ouro a nossa Miss Animada.
7: Bom dia, Natizinha.
0: Tá viva, mulher?
7: Olha só que duas meninas mais lindas. Alguém perdeu não a beleza. Nós já nascemos com ela, né?
0: Exatamente.
7: Graças a Deus, cheia de vida, cheia de força. Enfrentar duas dias de maratona de vital não é pra qualquer um. Tem que ter muita resistência. E você tá aí, ó, honrando aí, ó. Como diz você, não respira a dor, mas
0: tá aí trabalhando.
7: Eu acabei de acordar, né, amiga? Eu posso, né? Um beijo grande pra você, boa semana.
0: Obrigada,
7: e Nossa
0: amiga.
7: Senhora,
0: amém.
7: Cubra, né, todos nós com seu manto, pra
0: amém.
7: Gente viver cada dia, porque sem Deus não somos nada.
0: Que ela
7: nada,
0: sempre interceda por nós. Um beijo a você, Shirley. Obrigada pela companhia também, viu? Bora curtir? Natanzinho Lima, até quando?
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1: Litoral do Legal, 1h42 agora, fechando sequência com Fechadão com Amor, com Mumuzinho.
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1: É isso aí, bebê, tá curtindo muita música, são 45 minutos direto, sem nenhum intervalo comercial. Apenas a sua participação aqui no nosso WhatsApp, no 999-86-1050. Bom dia, Lucas!
3: Oi, Nath, boa tarde, tudo
1: boa
3: bem?
1: Boa tarde, na verdade, né?
3: Aqui é o Lucas Escopel, de Piranema, Cariacica.
1: Olha ele aí!
3: Hein, gatona? Segunda-feira com cara de domingo,
1: nossa,
3: não?
1: Nossa, é isso mesmo.
3: Tô aqui, vou começar a fazer aquele almoço.
1: Agora!
3: Aquele almoço em especial, só pra mim mesmo. Está ótimo, na companhia de quem? De você, gatona. E com a Rádio Litoral, sempre. E na Litoral, eu tô mais que legal. Beijo, gatona.
1: Um beijo pra você. Lucas Escopel de Piranema, ligado aqui na Rádio Litoral. Beijo pra você, beijo pra Tânia Maria. Oi!
4: Oi, Rádio Litoral.
5: Boa tarde.
1: Boa tarde, bebê.
5: Olha aqui, eu tô participando pra mim ganhar uns prêmios daí. Eu nunca ganhei o prêmio da Rádio Litoral.
1: Ah, para, para.
5: Vocês me dão prêmio. Eu moro em Morado de Laranjeiras, São Conrado. Meu nome é Tânia Maria da Silva.
1: Um beijo a você, Tânia. Tânia, manda a senha feijoada na Litoral. Esse é o prêmio dessa hora. 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Feijoada do João que vai rolar neste 1º de novembro. Tem umas semaninhas ainda pra gente poder concorrer. 1º de novembro tem feijoada do João. Tem muita coisa boa, tem Tiê, Lessi, entre elas. Manda a senha feijoada na Litoral pra você concorrer ao seu par de convites. Feijoada na Litoral, essa é a senha. Beijo aqui pra Gabriela Soares, Divino Espírito Santo, em Vila Velha. Márcio Gleick, do Córrego Sergipe. Rafael Rangel, tá aqui mandando os parabéns pro seu irmão maravilhoso, Marcelo Rangel. Estão lá comemorando mais um ano de vida do Marcelo. Happy Birthday! Marcelo, que é o nosso chefe aqui, maravilhoso, sensacional, completando mais um ano de vida. Que Deus sempre o abençoe, o proteja, o ilumine. E que ele continue sendo essa pessoa maravilhosa que ele é. Beijo! Beijo pra você, Cecelo. Aproveita seu dia. Rodrigo Gonçalves de Pitanga, na Serra, tá curtindo com a gente. Salmo Cardoso, Serra Dourada 1. Flávia Cristina de Maria Ortiz, um beijo pra você.
6: Boa tarde a todos os ouvintes.
1: Fala, cowboy.
6: Parabéns pra todas as crianças do país, do mundo. Que Deus abençoe Nossa Senhora Aparecida, cubra sempre o seu manto sagrado.
1: Amém.
6: E um alô pra minha princesa Kesley. E pro meu príncipe Emanuel, aqui na Praia dos Cações. Uhum. Abraço a todos da Litoral e a todos os ouvintes aí do Cowboy Operador.
1: Tá mandado um beijo pra vocês, lindezas. Beijo aqui também pra mais quem que tá por aqui. John de Santo André, beijo pra você, John. Beijo pra Carla Christian do Romão, Sidney da Ilha dos Aires, Aceli dos Santos de Caratuíra, Gil Souza do Prolar, Adriana Pereira de Novo Horizonte, Rafaela Nascimento, tá curtindo com a gente, Universal Viana, e o Leandrinho Taxista. Oi!
7: Boa tarde, boa tarde!
1: Olá.
7: Boa tarde, Litoral, boa tarde a todos. Aqui é Leandrinho, taxista da galera. Nesse feriadão, focando o solzão, tô aqui trabalhando, tamo junto.
1: Um beijo pra você, o Leandrinho, taxista. Bom trabalho pra você, meu amigo. Edilene Lugão de Taboazeiro, um beijo pra você também. Pra fechar a sequência, tem ele. Quem é? Quem é?
8: Boa tarde, Litoral! Boa tarde, Nadizinha!
1: É o Dorme!
8: Adivinha? É o Dorme da Vila! O Dorme hoje está em Castelo Branco.
1: Rapaz.
8: No B4, tomando aquela geladinha. Curtindo a Litoral com meus amigos Elson, marido da Josi, e com Marquilane, a irmã de João Serrote, e Rosa também, né?
1: Uhum.
8: A esposa de Atino, Eldorme, nós estamos na Litoral, nós estamos legal, Natizinha, nós tomando toda!
1: Meu Deus. Abraço pra você, Dorme. Beijo também pra Maria Gonçalves. Ela que é de Boa Vista, Vila Velha, tá curtindo o feriadão com o marido. Vitor Andrade, ligadinhos na melhor. Tá na loja de salgados fechada, então bora ficar em casa com a família. Claro, ouvindo sempre a Litoral. Beijo pra você, Maria. Aproveita o feriadão, viu? Manda sua mensagem você também aqui no 999-86-1050 que eu volto já já com mais música.
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0: Litoral tá legal, 1h58 agora, fechando sequência com Denis e Kevin e o Cris. É. Denis J, Kevin e o Cris, quer beijar, fechando nossa sequência. Mas calma, que a Nathzinha continua com você por aqui até as 3 da tarde, bebê. Eu liberei pra você senha de promoção, valendo ingresso pra feijoada do João, né? Que vai rolar no dia 1º de novembro. E agora vai ter resultado de promoção. Então bora lá saber quem faturou esse par de convites. Atenção, atenção, resultado de promoção agora, saindo agora parte de convite para curtir a feijoada do João no dia 1º de novembro no pavilhão de Carapina. Quem faturou foi você, Rodrigo Gonçalves Costa, final de telefone 8626, de Pitanga, na Serra.
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0: Volto já já com mais música.
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0: Rio, que está ligado na rádio, que é número um do estado, né? Então vem com a gente aqui no nosso WhatsApp, no 999-86-1050. Mandar um beijo aqui pro Sidney, Délia dos Aires, dando um rolê hoje. E ele fez um tira-gosto na casa dele, mandou fotinho aqui pra gente. A Carla Graziella tá curtindo com a gente também, beijo pra você. A Adriana Cabral, beijo também pra Alessandra Monteiro de Barcelonge. Iris Letícia, bom dia.
1: Boa tarde. Aqui quem fala é Iris Letícia, doutora de trânsito, afedita mirim. Hoje eu tô o quê? Tô de folga. E mesmo coisa morando boa. Sozinho, cozinho normal todos os dias. Comendo aqui aquele arrozinho, aquela couvezinha, aquele ovinho frito, Natizinha. Aquele feijão que eu fiz com uma orelha de porco, sabe? E eu coloquei bacon, linguiça calabresa e também tem brócolis, que eu tinha usado carioca. E o quê? Lateral tá mais que legal. Beijo!
0: Um beijo! Beijo pra você, merendeza. Que delícia, viu? Olha, deu até fome, gente. Precisa almoçar, você tá doido? Ah, Thiago Nascimento tá por aqui também, curtindo com a gente. Rodrigo Galvão, do Paú. Beijo pra você, Rodrigo. Pro Paulinho Porteiro de Ferrosa. Eliese, oi!
2: Ei, Natizinha, renova o áudio aí. Estou aqui na casa do Leonardo com a Larissa, a minha irmã Nenete, o meu sobrinho Leandro e a minha sobrinha Eduarda. Tá bom?
0: Tá bom, meu amigo.
2: Meu amor. Fique com Deus aí, tá?
0: Tchau, tchau. Mandou várias fotos hoje fazendo maior inveja em mim, né? Que tá lá na piscininha de todo tamanho, curtindo, aproveitando nesse dia que tá maravilhoso. Gente, que dia lindo que tá hoje, hein? Beijo pra você, Eliese, aproveita mesmo. Luiz Crujão, que dia que é hoje, meu amigo?
3: 12 de outubro. Boa tarde, Natizinha. Boa tarde, meus amigos, amigos e grupo, moradores do bairro Bonfim, ouvindo esse litoral. Luiz Corujão do bairro Bonfim. Eu queria desejar feliz dia das crianças para meu filho Iago, meu netinho Gael e todas as crianças. E um bom feriado para todos nós.
0: Obrigada. Família,
3: amiga. Eu tô aqui no meu terraço tomando a chuveirada.
0: E mais o quê?
3: Comendo tiragosto e tomando aquela...
0: Qual?
3: Se liga na litoral que você fica mais que legal.
0: É nóis. Abraço pra você, Corujão. Aproveita beber essa chuveirada, a sua geladinha também. A Maria Gonçalves, sobre esse Natizinha, eu acho que você ainda tá com os efeitos do seu aniversário. Meu esposo falou que você tá com a voz diferente, mas não espalhe. Então, Maria, eu acho que essa história que eu tive pra esse ano de comemorar 4 dias seguidos não tá dando pra mim mais, não, viu? Que eu fiz 30 anos e comemorar 4 dias seguidos foi difícil, tá? E na quinta-feira, que foi o dia oficial, foi o dia do meu aniversário, no dia 8 de outubro, eu saí pra jantar, tomei uns drinks. Na sexta-feira eu fiz uma festinha lá em casa, um churrasco com meus amigos, com a minha família. Sábado fui pro Vital, domingo fui pro Vital e hoje estou aqui respirando por aparelhos, viu? Mas tudo bem, nem tão firme, nem tão forte, mas aqui tentando. Beijo pra você, Maria, beijo pro seu maridão também, mas ó, abafa, tá? Marcinha Brit Resistência, Natizinha, manda os parabéns pra Helena Castorino, Campo Verde, fazendo 10 aninhos,

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0: Olha o Trota Legal, bebê. Você acabou de curtir aquele popurrí de Tiê, porradão, questão familiar. E olha só, a Tiê vai estar muito em breve aqui no nosso estado, durante a feijoada do João. E seu par de convite para curtir a melhor feijoada do Brasil está aqui na Rádio Litoral. Fique esperto aí, quando a gente liberar a senha, você manda pra cá pra você concorrer ao seu par de convites, beleza? Então agora, bora ouvir o zap da galera. Oi!
1: Ô galera da Litoral, aqui é Luana Andrioli, passando pra mandar um beijão pro meu pai, Beto Andrioli, pro meu padrasto, Birataia, pra minha mãe, Laerça,
0: olha,
1: pra minha irmã, Amanda Andrioli, pro meu cunhado, Castro, pra meu sobrinho, Guilherme Andrioli, pra minha filhinha de quatro patas, Bolha Maria. E é isso, na Litoral, eu tô legal.
0: Um beijo pra você, Luana, pra toda a sua família Andrioli também. Fábio Jardim Tropical tá com a gente, que, mandando fotinho aqui, que ele acabou de fazer uma feijoada responsa. Você tá doido? Sara Cadete, bom dia, boa tarde.
2: É, Natizinha, boa tarde.
0: Vamos sem não,
2: e
0: gente.
2: É Sara, de Nova Cobilândia.
0: Ai.
2: Passando pra desejar uma tarde abençoada de domingo, né? Porque já são a tarde.
0: Amém.
2: E quero que você mande um beijo pra minha amiga Angélica, que tá aqui na minha casa. Minha cunhada Viviane, minha sobrinha Valentina e minha filha Dani.
0: Nós somos aqui no
2: quintalzinho de casa, fazendo churrasquinho, tomando uma cervejinha, aproveitando o feriado.
0: Arrasou,
2: tá,
0: beijo
2: bom?
0: Pra você, beijo, minha linda.
2: Fica com Deus.
0: Amém. Beijo também pro Hélio Perim de Cachoeiro. Oi.
3: Boa tarde, Natizinha. Quem fala aqui é Hélio Perim. Quero mandar um alô aí pro Alto Novo Parque, que tá, a rua tá fechada pro Dia das Crianças.
0: Que chique.
3: Pra vocês, pra nós que são crianças. Pro 140, pra Carla, Maia, Isabela e mais algumas pessoas. Pra vocês da rádio e pra mim mesmo. Com a Litoral, tô muito mais legal. E lá pra Bimercati, Carol e Luana.
0: Tá mandado, Hélio. Um beijo pra você, pra toda a sua turma também. A Michelle Gonçalves, minha linda Michelle. Natizinha, eu tô falando com você ou com o que sobrou de você. Eu acho que é o que sobrou de mim, na verdade, Mi. Aqui também é feriado lá nos States, é feriado na Flórida, mas estão trabalhando também, ouvindo sempre a Rádio Litoral, mandando beijos pra Tia Nanda e pro amor da vida dela, o João Vitor, e na Litoral tá mais que legal. Beijo, Michelle, beijo pra toda a sua família também. E realmente, aqui tá só o que sobrou de Natizinha, você tá doido.
4: Boa tarde, Natizinha.
0: Fala, Ruth.
4: Linda. Tamo por cá, hein? Ciclovia da vida. 10, 18.
0: Ê, lasqueira.
4: Boadinho aí, hein?
0: Ligadinho. Boa. Beijo pra você, Ruth.
4: Ele deve estar.
0: E ela mandou um videozinho aqui, ó, que ela tava lá cruzando a ciclovia da vida, pronta pra mais um plantão de trabalho neste feriado. Beijo, Ruth, bom trabalho pra você, pro Jerry.
5: Alô, Natizinha, alô, Bulecote, Jerry Ribeiro por cá, tudo bem? Estamos aqui no clima, aquele 40 graus, mas estamos tomando aquele suco de maracujá, junto com o nosso amigo Braulio, nosso amigo Pescoçudo tá aqui na área aqui, Johnny Gatti e o Vá, Bado Vá, quem é o que liga, hein? Na Litoral, tô mais que legal.
0: Valeu, Jerry. Beijo aqui também pro Rodrigo Galvão do Paú, Natizinha. Trânsito tá complicado aqui na região de Nova Almeida. Então, se você vai passar aí pela região de Nova Almeida, Jacaraíbe, um pouquinho de paciência, viu? Lá sempre agarra mesmo, ainda mais feriado, praia e tudo mais. É complicado. Vou pro intervalo comercial e volto já já com mais música pra você. Então, não sai daí não e manda sua mensagem no 999-86-1050.
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0: Na Litrota Legal Garoto 56, fechando com Ferrugem, arrependidaço a minha participação neste feriado, bebê. Natizinho está indo pra casa, mas eu volto amanhã, a partir do meio-dia e 20 e pouquinhos, mais ou menos, depois do horário eleitoral obrigatório, beleza? Você pode me acompanhar lá no Instagram, segue lá no @onatizinha, ainda tem uns vídeos, umas imagens, tudo lá. O que rolou neste final de semana de Vital? Então segue lá no @onatizinha. E você fica aqui na Rádio Litoral com muita música boa. DJ Jonas Brava, vem te fazer companhia até às 7 horas da noite também. Né, Jonas? Vai. Calma aí. Vai ou não vai fazer companhia?
1: Vambora. Boa tarde, tudo bem?
0: Boa tarde. DJ Jonas até às 7.
1: Você tá viva, menina?
0: Então. Então.
1: Vital foi bom, né?
0: Eu acho que esse negócio de comemorar é demais, né?
1: Gente,
0: comemorando tem 4 dias.
1: Desde quarta-feira já começou esse negócio, né?
0: Não, quinta.
1: Não, quarta.
0: Vamos pegar tão ruim pro meu lado não, Jonas, pelo amor de Deus.
1: Tem 15 dias essa mulher tá comemorando, gente. É... Boa tarde. Muito calor, hein? Um feriado de verão, né?
0: Eu não consigo nem ir pra praia, tô precisando do...
1: Vai lá, tamo junto.
0: Beijo, DJ Jonas, fiquem em ótima companhia. Volta amanhã a partir do meio-dia e 20 e poucos. E você me acompanha lá no Instagram, segue lá no @onatizinha. Beijo, até amanhã.
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1: Olá, na Litoral, eu tô legal, boa tarde, segundona, feriadão, e por aqui Jonas Brau com você na Rádio Litoral. Agora a gente fica juntinho até as 7 horas da noite, segundona. Hoje é dia de Nossa Senhora Aparecida e, claro, também dia das crianças, a criançada que tá aí ouvindo a Litoral. A você, uma eterna criança, bom demais ter você ligado aqui na programação da Rádio Litoral. Eu sou o Jonas Brau, tô com você até as 7 horas da noite aqui na programação. Beleza? Tem muita música, muita coisa bacana pra acontecer nessa tarde bacana. Aí, ó, hoje ainda tem Bora Pra Codiar, 60 minutos de música, 5 horas tem o Segue o Baile, tem 45 minutos de música, que são aí aquelas sequências que você adora. A partir de agora, inclusive, começa 45 minutos de música, vambora!
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9: Na Litoral, tô legal, fechando 45 minutos de música. E quem quer curtir um pagode aí, um sambinha? Ah, eu vou levantar a mão. Isso, no feriadão, na segunda-feira, tem que rolar um pagodinho. Então vamos lá pra Bora Pagodear.
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3: Na Litoral, eu tô legal, começando agora 60 minutos de música, é uma hora de música direto pra você aqui na Rede Litoral, vambora!
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0: Na Litoral eu tô legal, muito bom, muito bom. 60 minutos de música pra você, é isso aí, uma hora de música direto pra você. E você continua ligado aqui na Rádio Litoral, continua com a gente. Tamo aí com várias promoções, você pode ir lá no nosso Instagram, @litoralfm, aproveitar aqui e convocar você pra ir lá também, dar uma curtida, comentar e mandar mensagem, né? Ontem, domingão, ontem foi o último dia do Vital, né? E aí? Você pode conferir os detalhes, os bastidores e tudo mais. Se de repente você foi, tirou foto, marcou a Litoral, vai lá no Instagram, @litoralfm, que lá você confere aí os bastidores desse grande evento do Vital, certo? Bacana? Vambora com mais música.
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1: 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E tá gelada? Que se rompa!

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0: Na Litoral, eu tô legal, segundona, feriado, e nós estamos juntinhos aqui na programação da Rádio Litoral, fechando, inclusive, essa última programação, né, última sequência aqui de músicas do nosso uma hora de música, né, que é os 60 minutos de música. Vem aí o programa pra sacudir a sua tarde de segunda-feira, vem aí o Segue o Baile.
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2: Na litoral, eu tô legal. Esse é o Segue o Baile. Hoje com mixagens e também a apresentação do seu amigo Jonas Brown. Tamo juntão até as 7 horas da noite aqui na Rádio Litoral. E vambora com o nosso Segue o Baile.
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0: Na Litoral Auto Legal, fechando a primeira sequência do nosso Segue o Baile neste domingão. Não é domingo não, Jonas. Calma aí. Hoje é segunda-feira, é isso. Segunda-feira, feriado. Estamos juntos aqui na programação e nosso Segue o Baile. Primeira sequência já foi. A gente vai pro intervalo, daqui a pouquinho a gente volta com mais.
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0: Litoral, eu tô legal, fechando o nosso Segue o Baile de hoje, nesta segundona, de volta amanhã, 5 horas da tarde, todo dia 5 horas tem Segue o Baile aqui na Rádio Litoral. A gente vai pro intervalo e daqui a pouquinho a gente volta com muita mais músicas pra você.
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1: Na Litoral, tô legal, boa noite! De volta na programação e agora nós temos aí 45 minutos de música direto pra você.
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Existe uma teoria que se chama 90-10, onde uma pessoa tem 90% daquilo que você procura em alguém, só que você foca naqueles 10% que falta. Aí você sai pra rua, se aventura, e realmente você encontra aqueles 10%, mas não se deu conta que perdeu os 90%.

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0: Na Litoral, tô legal, fechando o nosso 45 minutos de música, foram 45 minutos de música direto pra você, falar pra você da promoção do Código Secreto Litoral e Açaí Atacadista, tá? 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

na Litoral. Tô legal, fechando a minha participação nesse feriadão aqui da Rádio Litoral, na programação da Rádio Litoral. Ó, tô de volta amanhã, a partir das 5 da tarde. Amanhã, sim, amanhã tem Segue o Baile, 5 da tarde. Aproveite os últimos minutos aí, os últimos momentos aí de descanso aí do nosso feriadão. Vamos dar aquela descansada pra gente voltar amanhã com força total, certo? Abração pra você, tudo de bom e tchau!

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